0: Mas um parrain é malagoux, tá? Um papo que tem malagoux. O que é neste sistema? Estudando isso,
1: Então vamos ter que mudar de escrever. Tem que ter uma coisa que é que ele precisa de mudar de escrever.
0: Ah,
1: é isso que é isso.
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